0: Jones. Nossa,
1: ela já
2: sabe. Olha, senhor.
1: Mas lá só o senhor é muito. Que não é o senhor.